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0: para 4 horas.
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1: Município de Vila Nova de Cerveira reforça prevenção de incêndios com conclusão de intervenção em 58 hectares.
2: Notícias com Rui Vaz Carpinteira.
1: A Câmara Municipal de Nova Cerveira concluiu os trabalhos de gestão de combustível ao longo da rede viária secundária do concelho, numa intervenção que abrangeu uma área total de 58 hectares e que se enquadra na Estratégia Municipal de Proteção e Prevenção da Floresta contra Incêndios, em cumprimento do Plano Municipal de Defesa da Floresta contra Incêndios. A operação incidiu sobre as zonas de maior sensibilidade florestal no concelho, tendo abrangido 31,48 hectares na freguesia de Covas, 12 na freguesia de Sopo, 9,75 na União de Freguesias de Vila Nova Cerveira Lovelho e 5,05 hectares na União de Freguesias de Calmil e Gondar. Os trabalhos realizados permitiram reforçar as faixas de gestão de combustível, melhorar as condições de circulação dos veículos, de combate a incêndios rurais e criar locais de cruzamento e pontos de inversão de marcha, contribuindo para uma maior eficácia nas ações de vigilância, detecção e combate. Para o Presidente da Câmara Municipal, Rui Teixeira, a prevenção continua a ser o investimento mais eficaz na proteção das pessoas, da floresta e do território. Em Valença, inscrições abertas para o alargamento de horário nas escolas de Valença. A Câmara Municipal de Valença informa que decorrem entre 3 e 14 de agosto as inscrições para o serviço de alargamento de horário destinado às crianças da educação pré-escolar e aos alunos do primeiro ciclo do ensino básico da rede pública do concelho. Este serviço visa apoiar as famílias na conciliação da vida profissional com a vida familiar, proporcionando um ambiente seguro, educativo e devidamente acompanhado antes e após o horário letivo. O funcionamento está previsto nos dias úteis entre as 7h30 e as 8h30 e entre as 16h30 e as 17h30, de acordo com as normas aprovadas. As inscrições devem ser realizadas presencialmente no Serviço de Educação, localizado no edifício dos Serviços de Desenvolvimento Social e Cultural, na Avenida da Juventude, entre 3 e 14 de agosto, nos horários das 9 às 12h30 e das 13h30 às 16h. Para formalizar a candidatura, os encarregados de educação deverão apresentar a documentação prevista nas normas do serviço, nomeadamente a declaração de entidade patronal de ambos os progenitores ou de encarregado de educação, quando aplicável, com provativa do respectivo horário de trabalho, bem como os restantes documentos exigidos. O município de Valença continua assim a reforçar o seu compromisso com o apoio às famílias valencianas, disponibilizando respostas que promovem a igualdade de oportunidade, facilitam a organização do quotidiano familiar e contribuem para uma escola pública cada vez mais próxima, inclusiva e de qualidade. Em Paredes de Coura, o dia do concelho marca o último dia das festas do concelho. Em dia de feriado municipal, há a sessão solene e evocativa do dia do concelho, às 15 horas, na Câmara Municipal, e antes disso há a missa solene em honra de São Lourenço, na freguesia de Cunha, amanhã, segunda-feira, 10 de agosto. À noite, o destaque vai inteiramente para o artista português Pedro Abrunhosa, que no Largo 5 de Outubro proporcionará um espetáculo memorável, perfeito para o encerramento das festas do concelho de Paredes de Coura. O município de Caminha continua a investir na modernização da iluminação pública, tendo reforçado recentemente a rede na freguesia de Vilar de Mouros. As intervenções incluíram a instalação de novos postes e luminárias LED, a substituição de equipamentos antigos, a reparação de avarias e o reforço da rede elétrica. Entre as obras realizadas destacam-se a iluminação entre a Praia das Azenhas e a Capela Santo Amaro, bem como cerca de 2 km de iluminação na zona dos parques de estacionamento do Festival de Lá de Mouros, e na Estrada da Ponte. O município efetuou ainda melhorias em vários pontos do concelho, nomeadamente na Avenida Camões, em Caminha, na Marginal Seixas, no Portinho de Vila Baia de Âncora e na Gelfa. Foi também adjudicada uma empreitada superior a 29 mil euros para reparar a iluminação pública na Rua de Santo António e na Rua da Igreja Velha, na União de Freguesias de Caminha e Vilarejo. Segundo a autarquia, estas intervenções permitem aumentar a segurança rodoviária e pedonal, melhorar a eficiência energética e valorizar os espaços públicos, reforçando a aposta num concelho mais seguro, sustentável e com melhor qualidade de vida para a população. Alto Minho recebe 45 novos militares da GNR em formação. O Comando Territorial da GNR de Viana do Castelo recebeu, na passada segunda-feira, 45 guardas provisórios no âmbito da formação em exercício do 58º curso de formação de guardas. Em comunicado, a GNR explica que durante este período os guardas provisórios serão integrados nos postos territoriais do Comando, onde terão o primeiro contacto com a realidade operacional da guarda, participando nas diversas missões de policiamento, prevenção e proximidade com as populações, sempre sob orientação e acompanhamento de militares experientes. Festa Tradições e Sabores da Aldeia, na Freguesia de Covas, encerra hoje, domingo, com tarde de folclore, rancho folclórico da Associação de Rubiães, o rancho folclórico infantil juvenil de Gondarém, rusgas de Covas, jantar com sabor e tradição, grupos Os Pegas e encerrar DJ Daniel Pintinhas. Agora a fechar. Um homem surpreendeu tudo e todos ao passear tranquilamente com uma cabra de estimação pelos corredores de um conhecido centro comercial na Ilha da Madeira. Um momento bizarro foi registado em vídeo por dezenas de clientes incrédulos e tornou-se imediatamente viral nas redes sociais. Nas imagens, o animal surge de trela a caminhar calmamente ao lado do dono entre as lojas, como se de um cão ou gato se tratasse, perante os olhares divertidos e perplexos dos seguranças e lojistas. Aconteceu no interior do Madeira Shopping. Embora a presença de animais de grande porte em espaços fechados seja proibida por motivos de higiene, a visita acabou por decorrer sem qualquer incidente ou distúrbio. O episódio gerou uma onda de comentários humorísticos a nível nacional, com muitas pessoas a questionarem se o animal estaria ali apenas para aproveitar os saldos de verão. Pois é, eu fico por aqui, desejo-lhe um ótimo domingo, volto em próximas edições.
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algumas boas sugestões passam ao longo da manhã, entre as quais destacamos a música e os nossos convidados. Vamos ao encontro da música popular portuguesa, a concertina, que seu Bento Macedo vem desde Paredes de Coura e promete bons momentos aqui na sua rádio. Vamos então começar, 6 minutos passam das 10, continuação de muito bom dia, bom domingo, boas férias.

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Foi assim que abrimos este programa na voz de Frédéric François. Espera-se um domingo algo soleado, mas no momento apresenta-se muito nublado e assim se manterá durante a manhã. Haverá ainda possibilidade de precipitação fraca no litoral norte e centro. Vento fraco a moderado, 26 graus, é o registro hoje previsto para Cervera. Será então domingo de menor fulgor, o sol vai andar meio escondido e os planos para uma boa manhã de praia parecem ficar adiados. É o agosto com diferentes cenários, mas ainda com larga margem para trazer tempo mais favorável e quente, como se espera.

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Continuação do Muito Bom Dia, estamos com 10 horas mais 27 minutos. Vamos agora ao encontro de alguns destaques dos jornais deste domingo. Burlões enganam 8 idosos por dia e esquemas com MBA dominam. Ladrões fingem estar interessados em comprar bens para aceder às contas. Métodos estão mais complexos e o número de crimes aumentou 71% em 5 anos. É esta a notícia na capa do JN. Correio da Manhã dá conta de 2 mortos em carro com droga e pistola. Viatura despista-se na A33, a alta velocidade da cidade. O acidente fez ainda 2 feridos. No Desportivo, Sporting entra em falso na primeira jornada, empata na Amadora a 2 golos. Leão até viu estrela, é o título da bola. Sporting deixa 2 pontos na Amadora, depois de estar a ganhar por 2-0. Porto joga hoje a partir das 18h e recebe o Alverca na estreia do campeonato. Benfica também defronta na Luz o Académico de Viseu à porta fechada, sem adeptos. Rui sem estrela, frango do guarda-redes custa empate aos Leões, é a primeira página do Record. Finalmente no jogo, rumor sobre a eventual saída de Rodrigo Mora do Futebol Clube do Porto. Farioli, técnico portista, garante que só um jogador pediu para sair e Moura parece inclinado para dar outro rumo à sua carreira, este lateral esquerdo azul e branco. A finalizar, 2 resultados ontem também na estreia da Liga Portuguesa. Marítimo vence o Casa Pia por 1-0, enquanto Vitória de Guimarães entra a perder no seu estádio por 1-0 frente ao Arouca.

Não esqueça ainda a segunda parte, chega por volta das 11 e hoje vamos ao encontro da música popular portuguesa. Bento Macedo é o nosso convidado, vem desde Pereira de Escoura, e momentos bem saudáveis e agradáveis para ouvir ao longo da manhã.

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2: Já estamos a cerca de 15 minutos das 11, ainda a primeira parte destas manhãs de domingo, como vi aqui na Cultural de Cerveira, também consigo que nos vai acompanhando e dando o seu contributo neste bocadinho de fim de semana. Recordo que a segunda parte vai ser preenchida com os nossos convidados, a música polar a ir ao seu encontro, por isso fico por aí, bom dia, numa manhã que se apresenta nublada, embora o sol ainda possa aparecer durante este domingo.

Estamos a 2:58, por isso, altura para cima para um intervalo, que será necessariamente curto, e depois voltamos para seguir em frente, até bem perto do meio-dia, consigo aqui na Cultural de Cerveira. Nós teremos só, na segunda parte, será o nosso convidado musical, Bento Macedo, vem desde Paredes de Coura, atrás da concertina, e muitos bons momentos para ser seguidos aqui na Cultural de Cerveira. Por isso, fico por aí, bom dia, bom fim de semana, bom domingo, boas férias.

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Aperitivo. Cá estamos então de regresso para a segunda parte deste programa. Vamos até ao meio-dia consigo aqui na Cultural de Cervera. Amanhã às domingo, apresentadas por Roma Viana.

0: Mas que bela entrada este nosso amigo, com as suas saudações musicais aqui através da concertina, e esta cana verde, foi uma cana verde, senhor?
1: Foi sim, um malhão, foi uma cana verde, exatamente.
0: Muito obrigado por ter vindo uma vez mais aqui à Rádio Cultural Saveira trazer as suas motos, a sua história no que diz respeito à música e toda esta ligação que já vem desde muito cedo. O senhor começou com esta paixão, esta sedução pela concertina desde há muitos anos atrás.
1: Sim, é verdade, Sr. Romeu, Sr. Viana. Isto já vem desde a minha infância, não é? E o ambiente foi propício a isto, porque era a música a que nós tínhamos mais acesso, os instrumentos musicais a que nós tínhamos mais acesso. E o ambiente de bailes e assim naquela altura permitia. Isso permitiu-me, pronto, integrar-me bem neste tipo de instrumento musical.
0: E o senhor, nessa ligação à música, passou por diversas fases e integrações a nível popular. Eu estou-me a referir concretamente ao folclore, que fez parte de alguns grupos de música tradicional portuguesa neste campo de folclore.
1: Sim, passei, fez parte de vários grupos de folclore, incluindo um da minha freguesia, que teve em atividade muitos anos, onde nós, pronto, levámos o nome da freguesia à Espanha, à França, por aí, por esse país abaixo, e pronto, foi um grupo bom, como tudo tem fases, e pronto, veio uma fase que, por falta de meios humanos, não é? Que isso faz sentir em todo lado, parou, não é? Foi isso.
0: Mas é sempre bonito trazer estas memórias bem vivas e todas essas excelentes recordações, porque é sempre agradável rever esses tempos, não é?
1: É sempre agradável recorrer às nossas memórias da nossa infância, da nossa juventude, de todo o percurso da nossa vida.
0: Muito bem, vamos então, é para isso que aqui estamos, para recordar esses momentos. Sim. Através da música, a concertina. Tivemos há uma excelente entrada aqui na Cultural de Cerveira. Vamos então prosseguir, porque temos hoje um leque de músicas suscetíveis para serem de muito agrado a todos aqueles que seguem aqui a Rádio Cultural de Cerveira.
1: Ok, vamos então.

0: Mas que maravilha, Sr. Bento, estas modinhas são sempre muito agradáveis de se escutar, de desfrutar e apreciar também, porque é sempre importante, por músicas que nem toda a gente toca, não é, Sr. Bento?
1: É assim, cada um de nós que tem o seu repertório é diferente. Isto não há ninguém igual, não é? Pode nem ser melhor nem pior, mas não há ninguém igual, na verdade.
0: Exatamente, são diferentes e muito agradáveis de serem ouvidas e desfrutadas. No que diz respeito, e voltamos também a esses tempos, o surf também abrilhantou muitas associações, muitos bailes, ter presente nessas casas de bailaricos. Eram tempos muito agradáveis e as pessoas davam muito valor a isso, não era, Sereiro?
1: Era sempre, era agradável. Pronto, os bailes havia nas associações e eu, inclusivamente nas associações, também ensinei muita gente a começar a tocar concertina. Não vou dizer que ensinei tudo, porque isto tudo nunca se consegue, e porque é uma coisa, tudo que se aprende tem um percurso e que provavelmente às vezes nem tem fim, tem sempre continuidade, não é?
0: E hoje estes potenciais, que neste caso já são afirmativos no campo musical da concertina, é também com agrado e alguma satisfação que vê esses elementos que fizeram parte desse estudo com concertina serem bons tocadores.
1: É verdade, muitos tocadores mesmo em Paredes de Coura, também em Arcos de Valdeões, também em Ponte Lima, por onde passei. E inclusivamente houve rapaziada que aprendeu a tocar comigo, que depois organizaram grupos musicais. Por exemplo, temos um em Coura que é o Júnior. Eles eram ainda crianças da escola, quando começaram a aprender, e posteriormente criaram um grupo musical que percorreu muitas terras e que ainda hoje existe, não é? E daqui também endereço um abraço para essa gente toda, tanto os que fizeram grupos, tanto os que ainda hoje estão a ensinar, como eu fiz, que eu os ajudei, eles estão a ajudar outras pessoas, estão a ensinar também.
0: E nesses tempos difíceis em que o senhor participou e ensinou a tocar concertina, realmente não havia muita forma de aprender, senão assim com muito esforço e muito sacrifício. Hoje em dia, com estas escolas, entretanto, criadas por efeito, as coisas tornam-se muito mais fáceis.
1: Sim, já há métodos que podem, alternativos que podem ajudar, não é? No meu caso, eu era presencialmente, 100%.
0: Como é que o senhor aprendeu? Com muita insistência?
1: É verdade.
0: E só assim
1: eu
0: é que se consegue, não é?
1: Aprendi, pronto, comecei e comecei a tirar as notas logo com facilidade, não é? E depois o uso e a grande vontade que eu tinha, e também o ambiente permitia-me, porque havia aqueles bailes à moda antiga, não é? Tudo à concertina, porque outra coisa não havia, e isso permitia-me até as danças, até a própria dança ensinava a tocar, ensinava a música, os compassos, isso tudo, não é?
0: Dá a impressão que nesse tempo havia talvez mais alegria, as pessoas participavam mais e as tarefas até agrícolas, que muitos se dedicavam a isso, corriam pelo melhor, porque a alegria estava patente no povo, não é, Sr. Bento?
1: É verdade. Os trabalhos agrícolas, muitas vezes, as colheitas, principalmente as colheitas, não é? Eram sempre acompanhadas e digamos que aperfeiçoadas e facilitadas com a música da concertina. Vai ser sempre uma pessoa que tocava concertina, e ainda que só fosse só uma pessoa que tocava concertina, aquilo já, pronto, já animava a festa.
0: A concertina estava sempre presente nessas fainas e nesses momentos, porque as pessoas, parece que as coisas até corriam bem melhor, não é?
1: Sim. Eu ainda sou daquele tempo que me convidavam, ainda quando eu era jovem, na minha infância, pronto, por aí, para ir tocar às desfolhadas. E eu lá ia, não é? Fazia ali um baile ali, era um instante.
0: Muito bem, grandes momentos que a gente está aqui a recordar, porque as boas memórias são sempre
1: para
0: serem trazidas à volta, e aqui também testemunhamos perante todos aqueles que nos escutam e apreciam também este tipo de música. Vamos de novo para a música, porque temos aqui um repertório alargado e interessante, e o seu Bento está disponível para isso.
1: Então vamos para um corridinho, mas...
0: Agora vai ser um corridinho, então.
1: Ok.

0: O senhor é um mestre na arte de tocar concertina, porque quem sabe nunca esquece, não
1: é,
0: Sr. Bento?
1: É verdade. Há que praticar uns bocadinhos, senão começa a perder um bocado.
0: É isso mesmo que eu lhe ia perguntar. Apesar das suas ocupações profissionais, do dia-a-dia, como é normal, sobra sempre um bocadinho para o senhor se dedicar à concertina e a criar novos temas, penso eu, não é?
1: Sim, a música é assim. Sempre que a gente pratica um bocado, aperfeiçoa sempre.
0: E, aliás, deve-se praticar. Eu tinha pessoas amigas, tinha e tenho, que dizem que tocar concertina ou acordeão... É sempre bom tocar diariamente um bocadinho, nem pouco seja, porque é para os dedos também não ficarem um bocadinho preguiçosos depois, não é?
1: Faz falta pela atenção, não é? Pela atenção que nós, pronto, que o treino vai criando no nosso cérebro, não é? E para transmitir aos dedos, não é? É assim mesmo. Se nós pararmos, é o mesmo que parar outra atividade qualquer. É?
0: Quer dizer, o senhor toca diariamente, tem assim alguma hora específica?
1: Pois não toco. Uhum. Praticamente só toco assim em eventos, ou porque em casa é muito raro tocar concertina. É. Quando vou a uma festa de amigos, quando vou ensinar, quando venho à rádio, quando vou a um convívio de concertinas, que também não posso ir assim muitas vezes, mas pronto.
0: Mas acontecem, não é? Por vezes esses encontros
1: em que
0: os amigos se juntam, trocam bons momentos, bebe-se um copinho, que também faz parte,
1: claro,
0: não é?
1: Faz parte, não é?
0: E depois anima-se um bocadinho esse arreal, não é?
1: Exatamente. Agora dizer, todos os dias eu tenho que vou tocar, não. Às vezes passa uma semana, passa duas, ou até mais.
0: E nota logo a diferença quando passa esse tempo?
1: Noto logo,
0: exatamente.
1: Noto já, pronto, digamos que a agilidade passa a não ser bem a mesma, não é?
0: Exatamente.
1: Já nós, se estivermos a tocar num sítio, pronto, de certa liberdade, não. Mas se formos a um sítio em que nós estamos mais apreensivos um bocadinho, para que saia melhor... Aí já, pronto, já não podemos arriscar.
0: É quando as coisas não saem tão bem, não
1: já
0: é?
1: Não podemos arriscar.
0: Há aquele receio, não é? É por isso que é muito importante o treino diário.
1: É importante, sim.
0: Quem puder, não é? Porque há pessoas, como é o caso do seu Bento, nem sempre é possível, mas sim. Quando há esse bocadinho, o senhor nem pensa duas vezes, vai logo pegar na concertina.
1: Sim, sim. A música da concertina faz parte da minha vida, não é?
0: É isso mesmo, foi por isso também que trouxemos aqui o seu Bento Macedo, hoje a Rádio Cultural de Cerveira, traz estas músicas e todos estes bons momentos para serem partilhados com o grande público e a audiência desta rádio. Vamos a isso.
1: Exato.

0: Mais uma excelente, boa recordação, este Mani Rola na Areia, não é seriamente?
1: É verdade, mas exatamente.
0: Aliás, faz parte de um grupo folclórico, penso que é da zona da Póvoa de Varzim, este tema, o Mani Rola na Areia, já gravado há muitos anos atrás, mas o senhor achou muito bem recuperar essas músicas?
1: Este é um tema que eu gosto muito.
0: E toda a gente gosta, naturalmente, não é? O senhor também tem a oportunidade de gravar um CD?
1: Sim, é verdade.
0: Que eu realmente agradeço também uma vez mais, porque foi oferecido há uns meses atrás. São aquelas músicas mais do Vale de Coura e toda essa região que o senhor achou por bem trazer para o CD e para uma gravação para ser sempre recordada a qualquer momento, não é?
1: E é verdade. Aquele CD foi gravado em 2007. Por ocasião de uma procura que houve por parte de uma rádio, salvo erro, de Sandim,
0: uhum.
1: Que era, como é que se chamava a música, já não lembro bem, pronto, de qualquer forma, foi essa gente que andava a procura de músicas tradicionais, fez-me essa proposta de fazermos essa gravação. E isso foi feito assim, muito de pé para a mão, num salão de uma associação da freguesia de Mozelos de Presas de Coura, em que estava o salão cheio e não havia propriamente aquela liberdade, digamos, aquela à vontade de estar a fazer uma gravação. Mas pronto, aquilo foi o que saiu, foi gravado como saiu e lá está, no CD.
0: Mas estão aquelas modinhas, estão-me agora a recordar de uma, que não sei se vamos ouvir ou não,
1: sim,
0: que
1: sim.
0: É Maria se Fosse ao Baile.
1: Sim, sim,
0: é uma
1: sim,
0: música
1: sim.
0: Também muito antiga, que o senhor achou por bem incluí-la neste trabalho que editou em 2007, mas ainda hoje, de vez em quando, ponho o CD na polvilha.
1: Sim, sim, e portanto, ainda hoje tenho muitos pedidos do CD. Há muitas pessoas que me perguntam se consegue CDs para vender.
0: E tem muitos em casa que
1: neste
0: possa...
1: momento tenho poucos, acho que vendi uns 1000 e tal na altura e depois parei, mas estou com intenções de pedir mais exemplares.
0: Acho que eram bons motivos para isso, porque as pessoas gostam de ouvir estas músicas,
1: é verdade.
0: Que nem todos tocam e era uma oportunidade. E olha, por exemplo, estamos agora no verão, certamente que seriam inúmeras as pessoas e os ouvintes que gostariam

0: essa a sua prioridade.
1: Mantenho, sim. Eu gosto, é uma das coisas que eu também, essa faceta, desde que eu sou, desde a escola primária, que foi a formação que eu tive, só tenho a escola primária. Porque naquele tempo não havia assim grandes possibilidades de seguir os estudos, não é?
0: E pronto, também, mas as pessoas nesse tempo saíam mesmo a saber, não é? Na escola primária, porque era um estudo um bocadinho exigente, os professores também exigiam, os alunos teriam que responder, coisa que infelizmente não se vai vendo hoje por hoje.
1: É verdade. É verdade que o senhor Viana diz, a escola primária era bastante rigorosa, era muito exigente, e a professora, a minha freguesia, esteve lá há muitos anos, ela era atrás de montes. E ela só levava mesmo as pessoas a exame se mesmo estavam, se sabiam o que iam fazer, senão não levava. Era exigente, não é? e eu não era muito mal na escola primária, porque ela chegou a pedir aos meus pais para eles me deixarem continuar a estudar. E portanto, na altura não havia assim muitas condições. E acabei por não ir, mas a professora pediu aos meus pais para me deixarem continuar a estudar. E eu sinto ainda hoje que já tinha naquele tempo muito gosto para a literacia. E depois continuei, saí da escola primária, tinha sempre muita vontade de escrever, lia muitos livrinhos e revistas e isso tudo. E foi uma das coisas que me acompanhou toda a minha vida, foi a literacia, ainda hoje. Eu gosto de ler, gosto de escrever, já tenho escrito para jornais, incluindo mais para o de Coura, não é? E portanto...
0: É uma paixão paralela também à música e à concertina, estes textos que vai criando e vai juntando, e então um dia, de facto, vai ser mesmo publicado um livro sobre sua autoria, não é?
1: Deus me ajude que isso aconteça, porque eu essa vontade tenho, não é? Mas é assim, eu mesmo escrever, eu fazia sempre relatórios das coisas que... porque passava. Quando ia a cursos, esses cursos simples, que eu fui a muitos, não é? Fiz um curso de agricultura numa escola profissional de Aveiro, em 1975. Fiz relatórios de tudo que lá aprendi das viagens de estudo e disso tudo, tenho lá ainda, guardado. E por isso gosto de ficar sempre com um registro das passagens que se vão passando, daquilo que vou passando.
0: Quer isto dizer que o senhor é um historiador, não é?
1: E eu gosto muito de história, até da minha freguesia, ou seja, a história universal, ou seja, a história do país, eu adoro história.
0: Muito bem, é outra faceta e outra página brilhante que o senhor abraça e com certeza que um dia vai publicar todo esse momento e toda essa vida feita ao serviço não só da música, mas também desse objeto de estudo que foi sempre uma das suas prioridades, não é, ao longo da vida.
1: É verdade, creio que sim. Eu tenho realmente muita... tenho, digamos que tenho muitos argumentos e bons para poder... colocar no papel, por isso
0: vamos. Exatamente, mas hoje o momento é para a música. É sempre bom também recordar o outro lado da vida, mas os temas musicais que o senhor traz aqui realmente são inovidáveis e são apetecíveis de ouvir a cada momento, e é por isso que vamos de novo ficar com a música, não é,
1: certo?
0: O que é que vamos melhor ouvir agora?
1: Nem são melhores nem piores, podem ser diferentes, não é?
0: Exatamente, vamos a isso então.

0: E foi mesmo Maria se fez ao baile.
1: Maria se fez ao baile.
0: Muito bem, são estes temas que são trazidos aqui à Rádio Cultural de Cerveira. Sr. Bento Macedo, estamos em plena época de festas e romarias e outros eventos, naturalmente, e festa que se preze não pode passar sem concertina, não é?
1: Sim, é verdade. E hoje, mais do que nunca, há uma oferta muito grande de concertina, não é?
0: Já... E há aqueles grandes encontros de concertina, não é? Estão-me a recordar, por exemplo, nos Arcos Altivês, Ponta Barca, por aí fora, onde esses encontros já obedecem certas tradições e ao domingo de tarde é uma romaria a ir a ter esses lados.
1: É assim, em vários sítios, como na Ponta Barca, como em Ponte Lima, como em Monção, até em Melgaço, há uma afluência grande. De tocadores, de raparigas, tocam, pessoas de todas as idades.
0: E há ali uma grande proximidade com o público, que todos os domingos também se preza a assistir a esses bons espetáculos e esses bons momentos, não é?
1: Justamente. Isso faz parte da cultura do nosso país, da nossa região, da nossa terra. Faz parte da convivência das pessoas, da amizade das pessoas. Tudo isso englobado é vida.
0: Passado este tempo todo, surpreende a forma como avançou este entusiasmo pelas concertinas e tudo se relaciona com este instrumento popular. Como é que o senhor analisa desse tempo, onde as dificuldades eram muitas, para os tempos agora que as coisas tornam-se muito mais fáceis?
1: Sim, naquele tempo... comprar uma concertina tornava-se mais difícil, não é?
0: Começava logo por aí, não era?
1: Era, começava por aí, porque os dinheiros eram escassos nas famílias, sabemos bem disso, não é? E essa parte tem melhorado muito. As pessoas hoje têm, felizmente, melhorou de tal maneira que as pessoas, querendo, têm acesso. Qualquer pessoa pode ter acesso a comprar uma concertina. E boas, porque as concertinas também hoje... são mais caras do que naquele tempo.
0: Ainda se recorda da sua primeira concertina?
1: Lembro sim. A minha primeira concertina foi uma harmónica que me trouxe um senhor lisboeta, que vinha passar cá férias, casou com uma senhora ali da minha freguesia, não é? E depois vinha passar férias, tinha aí uma casa, perto da casa dos meus pais, e o meu pai era feitor dele, tratava-lhe dos assuntos dele e assim. E ele um dia trouxe, sabia da minha potência para a música, para a concertina, trouxe-me uma harmónica velhinha, mas tocava bem, e eu comecei por aí.
0: Portanto, sozinho foi tentando progredir aos bocadinhos.
1: Sim, sei só, foi a verdade.
0: E o entusiasmo que tinha por ela fazia toda a diferença naquela altura, não é?
1: É verdade, comecei, mas depois o meu pai comprou-me uma melhor, passado algum tempo, comprou-me uma concertininha melhor. Um dia chegou da feira de Arcos de Valdevez com ela e eu fiquei todo contente ao vê-la. E pronto, daí comecei a tocar já, porque a harmónica era, só tinha uma filinha e tinha dois, quatro baixos ou isso. E portanto não era bem a mesma coisa, não é? Só se podia tocar nessa concertina, na harmónica, como eu toquei agora esta música. Também a toquei só numa fila da escala. E depois, na outra já tinha duas carreirinhas, né? já tinha oito baixos e já comecei a aprender a tocar melhor. Depois também ia vendo as pessoas que havia ali, vizinhança, havia ali rapaziada que já tocavam e eu ia os ouvindo e indo atrás deles.
0: Era a sua fiel companheira naquela altura, até ficava no seu quarto, né, para não se esquecer dela.
1: Eu tinha sempre.
0: Portanto, bons momentos, porque a concertina realmente é bom para saber desfrutá-la e também se alegrar um bocadinho, porque no fundo esta vida também é feita de alegria e a concertina nada melhor que uma excelente terapia, não é?
1: É verdade. A música quando alegra-nos, até há momentos que nós precisamos dela. Para nos erguer, digamos assim.
0: E é um bom remédio para alguns males, não é?
1: É verdade.
0: Há pessoas que se queixam e depois dizer que provavelmente a concertina veio dar um forte empurrão para que as coisas melhorassem e nesse capítulo a concertina é uma boa conselheira.
1: é boa conselheira porque é uma terapia, digamos assim.
0: É isso.
1: A gente esquece os problemas que tem quando pega na concertina para tocar.
0: Esquece tudo.
1: Não está ali a pensar
0: outra coisa. Exatamente. Muito bem, e é isso que vamos fazer, pegar na concertina, tocar mais uma musiquinha, certo. Mais uma modinha, e o senhor é que sabe o que é que vai tocar.
1: Vamos ver o que sai então.

0: Mais uma excelente música que ouvimos aqui com o Sr. Bento Macedo. Eu não ficava só amanhã aqui a tocar concertina e ouvir essas músicas excelentes, ficava o dia todo. O senhor tem repertório para uma ou duas horas?
1: Tinha, eu tenho se for preciso para uma noite inteira e não preciso repetir nada. Mas sou-lhe franco.
0: Naqueles valaricos de antigamente, o senhor estava. Antigamente até se faziam aquelas matinés, que era a tarde toda, não era praticamente.
1: E os bailes já, às vezes era. Era uma, duas da manhã e ainda lá estávamos.
0: O senhor também fazia, como o Sr. Joaquim Barreiros, que felizmente já não está entre nós, mas levava a concertina em cima das costas, em cima de uma bicicleta, era o que havia na altura, achei que dá a dizer muitas. O senhor, como é que recorda esses tempos? Como é que se transportava? Tinha já um carro ou como é que tudo se precisava? Porque isto partindo do princípio que nessa altura os tempos eram muito difíceis.
1: Sim, nos primeiros tempos, naturalmente, que ninguém tinha carne. Os carrinhos que os jovens tinham eram os que migravam para a França, e os primeiros que, as primeiras vezes que cá vinham, já traziam um carrinho. E nós cá depois acompanhávamos esses que traziam um carro.
0: Eles davam boleia, não era? Para vocês irem para as festas.
1: Exato. Até esse tempo era a pé. Nós percorríamos montanhas e caminhos entre freguesias e íamos para as ribeiras dos Jorge Alves.
0: Iam a pé, era?
1: A Vilar de Monte, de Ponto Lima, montanha fora, a pé.
0: Olha, faço ideia, com o peso da concertina ainda por cima.
1: Íamos a tocar todo o caminho, não havia cansaço quando era casa. Pois havia umas tascas pelo meio, vimos uns champarriões e tal, aquilo animava tudo.
0: Muito bem, o Sr. Joaquim Barreiros também me contava histórias desse tempo, realmente tinha uma bicicleta, levava a concertina às costas, e enfim, as dificuldades eram tantas, mas o amor pela música suplantava e esses momentos menos agradáveis, mas no fundo a música depois fazia esquecer tudo, não era, Sr.?
1: É verdade, nós caminhávamos, calcorreávamos aqueles caminhos de noite ou de dia a tocar, em grupo. Também íamos com a ideia nas moças, naturalmente, era uma época propícia para isso, não é? E tudo isso era uma animação perfeita.
0: Mas não havia tanta liberdade como agora, com as moças.
1: Pois não, não.
0: As coisas eram um bocadinho mais difíceis, não era? Conquistar uma moça naquela altura não era fácil.
1: Não, os apetites eram os mesmos, ou até ainda seriam maiores. Mas agora, digamos que... a vigilância era maior.
0: Exatamente. Foram belos tempos onde a alegria estava sempre patente a qualquer momento, onde houvesse uma festa ou até numa faina agrícola, somente a concertina era um remédio para as pessoas ficarem alegres e regressarem muito alegres para casa, não era?
1: É verdade. As desfolhadas, os trabalhos do linho, não é? Havia diversos tipos de trabalhos. Em que ao fim dava para a música, não é? Dava para a dança, e era agradável, era bom.
0: Muito bem, uma coisa que o Sr. Bento pode prometer, e estamos quase no final deste convívio aqui na Cultural de Cerveira, é justamente continuar com esse amor pela concertina, porque nunca mais vai acabar, e promete também, todas as vezes que seja possível e disponível, pegar na concertina e aprender novos tópicos, novas melodias, não esquecendo que o livro vai ser publicado daqui a algum tempo. Faz parte dos seus planos, que ajuda naturalmente
1: a trabalhar um bocadinho nisso. Sim, Joviana, começo a trabalhar um livrinho de autobiografia, por exemplo. Uhum. Não é? Em que eu poderei relatar as minhas memórias, as minhas coisinhas do meu percurso de vida, e é isso, e coisas da história da terra
0: e recordar a viver, não é?
1: E recordar a viver,
0: é isso mesmo. Muito bem, obrigado, Sr. Bento Macedo, por ter vindo aqui a esta rádio uma vez mais, porque eu agradeço, porque está sempre disponível para isso.
1: Sempre que possa, gosto.
0: É bom que se possa registar. Vamos então despedir-nos com mais uma musiquinha.
1: Tá bem.
0: Obrigado uma vez mais. Tenha uma boa viagem de regresso até a Praia de Secura, que não será necessariamente longa, será curta, mas
1: é
0: com toda a segurança é sempre possível.
1: É pelo chegar. Meio da montanha acima, é agradável. Então eu também agradeço ao Sr. Viana ter-me convidado à rádio Cerveira. E mando aqui um abraço também para as pessoas que me estão a ouvir.
0: E devem ser muitas.
1: É,
0: exatamente. Obrigado. Muito obrigado, Bill.
1: Obrigado.

Estamos a chegar ao final deste espaço. Foram as manhãs de domingo, o programa de Roma Viana aqui na Rádio Cultural de Cervera. Obrigado por nos ter dispensado deste bocadinho de fim de semana aqui nesta sua rádio. Resta-me então desejar-lhe a continuação de um bom domingo, bom almoço, boas férias, se for o caso.

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1: Município de Vila Nova de Cerveira reforça prevenção de incêndios com conclusão de intervenção em 58 hectares.
2: Notícias com Rui Vaz Carpinteira.
1: A Câmara Municipal de Nova Cerveira concluiu os trabalhos de gestão de combustível ao longo da rede viária secundária do concelho numa intervenção que abrangeu uma área total de 58 hectares e que se enquadra na Estratégia Municipal de Proteção e Prevenção da Floresta contra Incêndios, em cumprimento do Plano Municipal de Defesa da Floresta contra Incêndios. A operação incidiu sobre as zonas de maior sensibilidade florestal no concelho, tendo abrangido 31,48 hectares na freguesia de Covas, 12 na freguesia de Sopo, 9,75 na União de Freguesias de Vila Nova Cerveira Lovelho e 5,05 hectares na União de Freguesias de Calmil e Gondar. Os trabalhos realizados permitiram reforçar as faixas de gestão de combustível, melhorar as condições de circulação dos veículos, de combate a incêndios rurais e criar locais de cruzamento e pontos de inversão de marcha, contribuindo para uma maior eficácia nas ações de vigilância, detecção e combate. Para o Presidente da Câmara Municipal, Rui Teixeira, a prevenção continua a ser o investimento mais eficaz na proteção das pessoas, da floresta e do território. Em Valença, inscrições abertas para o alargamento de horário nas escolas de Valença. A Câmara Municipal de Valença informa que decorrem entre 3 e 14 de agosto as inscrições para o serviço de alargamento de horário destinado às crianças da educação pré-escolar e aos alunos do primeiro ciclo do ensino básico na rede pública do concelho. Este serviço visa apoiar as famílias na conciliação da vida profissional com a vida familiar, proporcionando um ambiente seguro, educativo e devidamente acompanhado antes e após o horário letivo. O funcionamento está previsto nos dias úteis entre as 7h30 e as 8h30 e entre as 16h30 e as 17h30, de acordo com as normas aprovadas. As inscrições devem ser realizadas presencialmente no Serviço de Educação, localizado no edifício dos Serviços de Desenvolvimento Social e Cultural, na Avenida da Juventude, entre 3 e 14 de agosto, nos horários das 9 às 12h30 e das 13h30 às 16h. Para formalizar a candidatura, os encarregados de educação deverão apresentar a documentação prevista nas normas do serviço, nomeadamente a declaração de entidade patronal de ambos os progenitores ou de encarregado de educação, quando aplicável, comprovativa do respectivo horário de trabalho, bem como os restantes documentos exigidos. O município de Valença continua assim a reforçar o seu compromisso com apoio às famílias valencianas, disponibilizando respostas que promovem a igualdade de oportunidade, facilitam a organização do quotidiano familiar e contribuem para uma escola pública cada vez mais próxima, inclusiva e de qualidade. Festa Tradições e Sabores da Aldeia, na freguesia de Covas, encerra hoje, domingo, com tarde de folclore, range folclórico da Associação de Rubiães, o range folclórico infantil juvenil de Gondarém, rusgas de Covas, jantar com sabor de tradição, grupos Os Pegas e encerrar DJ Daniel Pintinhas. Em Paredes de Coura, o dia do concelho marca o último dia das festas do concelho. Em dia de feriado municipal, há a sessão solene evocativa do dia do concelho, às 15 horas, na Câmara Municipal. E antes disso, há a missa solene em honra de São Lourenço, na freguesia de Cunha. Amanhã, segunda-feira, 10 de agosto. À noite, o destaque vai inteiramente para o artista português Pedro Abrunhosa, que no Largo 5 de Outubro proporcionará um espetáculo memorável, perfeito para o encerramento das festas do concelho de Paredes de Coura. O município de Caminha continua a investir na modernização da iluminação pública, tendo reforçado recentemente a rede na freguesia de Vilar de Mouros. As intervenções incluíram a instalação de novos postes e luminárias LED, a substituição de equipamentos antigos, a reparação de avarias e o reforço da rede elétrica. Entre as obras realizadas destacam-se a iluminação entre a Praia das Azenhas e a Capela Santo Amaro, bem como cerca de 2 km de iluminação na zona dos parques de estacionamento do Festival de Vilar de Mouros. Mouros e na Estrada da Ponte. O município efetuou ainda melhorias em vários pontos do concelho, nomeadamente na Avenida Camões, em Caminha, na Marginal Seixas, no Portinho de Vila Praia de Âncora e na Gelfa. Foi também adjudicada uma empreitada superior a 29 mil euros para reparar a iluminação pública na Rua de Santo António e na Rua da Igreja Velha, na União de Freguesias de Caminha e Vilarejo. Segundo a autarquia, estas intervenções permitem aumentar a segurança rodoviária e pedonal, melhorar a eficiência energética e valorizar os espaços públicos, reforçando a aposta num concelho mais seguro, sustentável e com melhor qualidade de vida para a população. Alto Minho recebe 45 novos militares da GNR em formação. O Comando Territorial da GNR de Viana do Castelo recebeu, na passada segunda-feira, 45 guardas provisórios no âmbito da formação em exercício do 58º curso de formação de guardas. Em comunicado, a GNR explica que durante este período, os guardas provisórios serão integrados nos postos territoriais do Comando, onde terão o primeiro contacto com a realidade operacional da guarda, participando nas diversas missões de policiamento, prevenção e proximidade com as populações, sempre sob orientação e acompanhamento de militares experientes. Agora a fechar. Um homem surpreendeu tudo e todos ao passear tranquilamente com uma cabra de estimação pelos corredores de um conhecido centro comercial na Ilha da Madeira. O momento bizarro foi registado em vídeo por dezenas de clientes incrédulos e tornou-se imediatamente viral nas redes sociais. Nas imagens, o animal surge da trela a caminhar calmamente ao lado do dono entre as lojas, como se de um cão ou gato se tratasse, perante os olhares divertidos e perplexos dos seguranças e lojistas. Aconteceu no interior do Madeira Shopping. Embora a presença de animais de grande porte em espaços fechados seja proibida por motivos de higiene, a visita acabou por decorrer sem qualquer incidente ou distúrbio. O episódio gerou uma onda de comentários humorísticos a nível nacional, com muitas pessoas a questionarem se o animal estaria ali apenas para aproveitar os saldos de verão. Pois é, eu fico por aqui, desejo-lhe um ótimo domingo, volto em próximas edições.
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começamos com o carneiro. Hoje alguém pode fazer-lhe uma boa surpresa, que coisa boa. Touro, tenha calma, a sua vida financeira está a melhorar dia a dia, que bom. Gêmeos, hoje a sua determinação pode ajudá-lo a alcançar metas importantes, parabéns. Caranguejo, podem vir aí algumas mudanças no trabalho, que sejam muito boas porque você merece. Leão, atenção, pode ter de lidar com uma discussão, portanto, quando um não quer, dois não dançam. Respire fundo e a coisa passa. Virgem, tenha mais iniciativa e avance com os seus projetos. Continuamos com Balança. Hoje pode ter de enfrentar uma derrota, mas não desanime. As derrotas de hoje são as vitórias da manhã. Escorpião, no amor, ajude.

do seu coração a dar tempo ao tempo. Sagitário, as suas ideias podem não estar certas. Saiba ouvir os outros e aprenda com eles. Capricórnio, algumas coisas, até algumas situações são um pouco claras. Seja prudente. Aquário, está na altura de fazer novos planos em família. Vamos a isso. Peixes, aprenda a trabalhar mais em equipa. A união faz a força. Hoje, você quer saber os signos mais favorecidos e os menos favorecidos? Então vou-lhe dizer, os que estão melhor são Gêmeos e Virgem e os que estão menos bem são Sagitário e Escorpião. 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
1: Município de Vila Nova de Cerveira reforça prevenção de incêndios com conclusão de intervenção em 58 hectares.
2: Notícias com Rui Vaz Carpinteira.
1: A Câmara Municipal de Nova Cerveira concluiu os trabalhos de gestão de combustível ao longo da rede viária secundária do concelho, numa intervenção que abrangeu uma área total de 58 hectares e que se enquadra na Estratégia Municipal de Proteção e Prevenção da Floresta contra Incêndios, em cumprimento do Plano Municipal de Defesa da Floresta contra Incêndios. A operação incidiu sobre as zonas de maior sensibilidade florestal no concelho, tendo abrangido 31,48 hectares na Freguesia de Covas, 12 na Freguesia de Sopo, 9,75 na União de Freguesias de Vila Nova Cerveira de Alvelho e 5,05 hectares na União de Freguesias de Calmil e Gondar. Os trabalhos realizados permitiram reforçar as faixas de gestão de combustível, melhorar as condições de circulação dos veículos, de combate a incêndios rurais e criar locais de cruzamento e pontos de inversão de marcha, contribuindo para uma maior eficácia nas ações de vigilância, detecção e combate. Para o Presidente da Câmara Municipal, Rui Teixeira, a prevenção continua a ser o investimento mais eficaz na proteção das pessoas, da floresta e do território. Festa Tradições e Sabores da Aldeia, na Freguesia de Covas, encerra hoje, domingo, com tarde de folclore, range folclórico da Associação de Rubiães, o range folclórico infantil juvenil de Gondarém, rusgas de covas, jantar com sabor de tradição, grupos Os Pegas e encerrar DJ Daniel Pintinhas. Em Paredes de Coura, o dia do concelho marca o último dia das festas do concelho. Em dia de feriado municipal, há a sessão solene evocativa do dia do concelho, às 15 horas, na Câmara Municipal. E antes disso, há a missa solene em honra de São Lourenço, na Freguesia de Cunha, amanhã, segunda-feira, 10 de agosto. À noite, o destaque vai inteiramente para o artista português Pedro Abrunhosa, que no Largo 5 de Outubro proporcionará um espetáculo memorável, perfeito para o encerramento das festas do concelho de Paredes de Coura. O município de Caminha continua a investir na modernização da iluminação pública, tendo reforçado recentemente a rede na freguesia de Vilar de Mouros. As intervenções incluíram a instalação de novos postes e luminárias LED, a substituição de equipamentos antigos, a reparação de avarias e o reforço da rede elétrica. Entre as obras realizadas destacam-se a iluminação entre a Praia das Azenhas e a Capela Santo Amaro, bem como cerca de 2 km de iluminação na zona dos parques de estacionamento do Festival de de Mouros e na Estrada da Ponte. O município efetuou ainda melhorias em vários pontos do concelho, nomeadamente na Avenida Camões, em Caminha, na Marginal Seixas, no Portinho de Vila Praia de Âncora e na Gelfa. Foi também adjudicada uma empreitada superior a 29 mil euros para reparar a iluminação pública na Rua de Santo António e na Rua da Igreja Velha, na União de Freguesias de Caminha e Vilarejo. Segundo a autarquia, estas intervenções permitem aumentar a segurança rodoviária e pedonal, melhorar a eficiência energética e valorizar os espaços públicos, reforçando a aposta num concelho mais seguro, sustentável e com melhor qualidade de vida para a população. Alto Minho recebe 45 novos militares da GNR em formação. O Comando Territorial da GNR de Viana do Castelo recebeu, na passada segunda-feira, 45 guardas provisórios no âmbito da formação em exercício do 58º curso de formação de guardas. Em comunicado, a GNR explica que durante este período os guardas provisórios serão integrados nos postos territoriais do Comando, onde terão o primeiro contacto com a realidade operacional da guarda, participando nas diversas missões de policiamento, prevenção e proximidade com as populações, sempre sob orientação e acompanhamento de militares experientes. Agora a fechar. Um homem surpreendeu tudo e todos ao passear tranquilamente com uma cabra de estimação pelos corredores de um conhecido centro comercial na Ilha da Madeira. O momento bizarro foi registado em vídeo por dezenas de clientes incrédulos e tornou-se imediatamente viral nas redes sociais. Nas imagens, o animal surge de trela a caminhar calmamente ao lado do dono entre as lojas, como se de um cão ou gato se tratasse, perante os olhares divertidos e perplexos dos seguranças e lojistas. Aconteceu no interior do Madeira Shopping. Embora a presença de animais de grande porte em espaços fechados seja proibida por motivos de higiene, a visita acabou por decorrer sem qualquer incidente ou distúrbio. O episódio gerou uma onda de comentários humorísticos a nível nacional, com muitas pessoas a questionarem se o animal estaria ali apenas para aproveitar os saldos de verão. Pois é, eu fico por aqui, desejo-lhe um ótimo domingo, volto em próximas edições.
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1: Olá, caro consumidor, seja muito bem-vindo a mais uma rubrica da DECO. As contas da casa incluem serviços públicos essenciais como água, eletricidade, gás, telecomunicações, saneamento e resíduos. Saber ler as faturas e reduzir consumos ajuda a evitar erros, a poupar dinheiro e a defender os seus direitos no dia-a-dia. A DECO, através do seu projeto Tudo a que Tens Direito, quer garantir que todos os cidadãos recebam informação, apoio, aconselhamento e, quando necessário, ajuda na resolução dos seus problemas de consumo. Para ser um consumidor de serviços públicos essenciais esclarecido e controlar os seus gastos, a DECO deixa-lhe algumas dicas de poupança. Quanto à energia, é preciso ter atenção ao peso que a fatura tem no nosso orçamento. Faça leituras reais de forma a evitar estimativas. Escolha a tarifa certa para si, pode ser simples, bi-horária ou até tri-horária. Verifique a potência contratada e evite serviços adicionais desnecessários. Lembre-se que pode mudar de comercializador sem custos e de forma simples. E que existe a tarifa social da energia, atribuída automaticamente a famílias vulneráveis. Em relação ao gás natural, o seu consumo varia ao longo do ano, o que vai influenciar o valor a pagar. Por isso, confirme o escalão, verifique as leituras regularmente e adote hábitos mais eficientes. Quanto à água, tenha cuidado com o desperdício. O valor a pagar depende do consumo, dos escalões e de tarifas do seu município. E na fatura, paga a água que consome, o saneamento e os resíduos. Basicamente, quanto mais consumir, mais paga. Por isso, prefira duches, feche torneiras e evite descargas sanitárias desnecessárias. Há também tarifas sociais e familiares, podendo informar-se junto ao seu município. Por fim, esteja atento também à fatura das telecomunicações. Pequenas alterações podem ajudar a poupar muito no valor da fatura. Confirme a mensalidade, os extras, os descontos e a fidelização. É importante que, na mudança de operador, comunique sempre por escrito.

E saiba que, em casos como desemprego, pode suspender ou terminar o contrato sem penalização. 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Acompanhe o projeto da DECO, Tudo a que tens direito, que pretende tornar os serviços de informação e apoio ao consumidor mais acessíveis e próximos em todo o território nacional. Este projeto é cofinanciado pela União Europeia através do Single Market Programme. E saiba que pode contar com o apoio da DECO Minho através do número de telefone 258-821-083 ou através do endereço eletrónico deco.minho@deco.pt. Obrigada por estar desse lado e até breve.

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Olá, está oficialmente aberta esta edição da pista de dança de Super Kizomba FM e hoje vamos dançar ao som do semba, neste caso do semba selecionado pelo DJ Lu Rocha na Semba Mix 2025. 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

0: 5 anos depois, o grande regresso do DJ Lu Rocha verificou-se nesta edição da pista de dança de Super Kizomba FM, agora com a Sempre Mix 2025, neste caso, e obviamente, o seu último trabalho. Está encerrada a pista. Obrigado pelo pezinho de dança e tenham um super fim de semana. Claro, sempre à escuta da melhor música.
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1: Município de Vila Nova de Cerveira reforça prevenção de incêndios com conclusão de intervenção em 58 hectares.
2: Notícias com Rui Vaz Carpinteira.
1: A Câmara Municipal de Nova Cerveira concluiu os trabalhos de gestão de combustível ao longo da rede viária secundária do concelho, numa intervenção que abrangeu uma área total de 58 hectares e que se enquadra na Estratégia Municipal de Proteção e Prevenção da Floresta contra Incêndios, em cumprimento do Plano Municipal de Defesa da Floresta contra Incêndios. A operação incidiu sobre as zonas de maior sensibilidade florestal no concelho, tendo abrangido 31,48 hectares na freguesia de Covas, 12 na freguesia de Sopo, 9,75 na União de Freguesias de Vila Nova Cerveira Lovelho e 5,05 hectares na União de Freguesias de Calmil e Gondar. Os trabalhos realizados permitiram reforçar as faixas de gestão de combustível, melhorar as condições de circulação dos veículos, de combate a incêndios rurais e criar locais de cruzamento e pontos de inversão de marcha, contribuindo para uma maior eficácia nas ações de vigilância, detecção e combate. Para o Presidente da Câmara Municipal, Rui Teixeira, a prevenção continua a ser o investimento mais eficaz na proteção das pessoas, da floresta e do território. Em Valença, inscrições abertas para o alargamento de horário nas escolas de Valença. A Câmara Municipal de Valença informa que decorrem entre 3 e 14 de agosto as inscrições para o serviço de alargamento de horário destinado às crianças da educação pré-escolar e aos alunos do primeiro ciclo do ensino básico na rede pública do concelho. Este serviço visa apoiar as famílias na conciliação da vida profissional com a vida familiar, proporcionando um ambiente seguro, educativo e devidamente acompanhado antes e após o horário letivo. O funcionamento está previsto nos dias úteis entre 7h30 e as 8h30 e entre as 16h30 e as 17h30, de acordo com as normas aprovadas. As inscrições devem ser realizadas presencialmente no Serviço de Educação, localizado no edifício dos Serviços de Desenvolvimento Social e Cultural, na Avenida da Juventude, entre 3 e 14 de agosto, nos horários das 9 às 12h30 e das 13h30 às 16h. Para formalizar a candidatura, os encarregados de educação deverão apresentar a documentação prevista nas normas do serviço, nomeadamente a declaração de entidade patronal de ambos os progenitores ou de encarregado de educação, quando aplicável, comprovativa do respectivo horário de trabalho, bem como os restantes documentos exigidos. O município de Valença continua assim a reforçar o seu compromisso com apoio às famílias valencianas, disponibilizando respostas que promovem a igualdade de oportunidade, facilitam a organização do cotidiano familiar e contribuem para uma escola pública cada vez mais próxima, inclusiva e de qualidade. Festa Tradições e Sabores da Aldeia, na freguesia de Covas, encerra hoje, domingo, com tarde de folclore, range folclórico da Associação de Rubiães, o range folclórico infantil juvenil de Gondarém, rusgas de Covas, jantar com sabor de tradição, grupos Os Pegas e encerrar DJ Daniel Pintinhas. Em Paredes de Coura, o dia do concelho marca o último dia das festas do concelho. Em dia de feriado municipal, há a sessão solene evocativa do dia do concelho, às 15 horas, na Câmara Municipal. E antes disso, há a missa solene em honra de São Lourenço, na freguesia de Cunha. Amanhã, segunda-feira, 10 de agosto. À noite, o destaque vai inteiramente para o artista português Pedro Abrunhosa, que no Largo 5 de Outubro proporcionará um espetáculo memorável, perfeito para o encerramento das festas do concelho de Paredes de Coura. O município de Caminha continua a investir na modernização da iluminação pública, tendo reforçado recentemente a rede na freguesia de Vilar de Mouros. As intervenções incluíram a instalação de novos postes e luminárias LED, a substituição de equipamentos antigos, a reparação de avarias e o reforço da rede elétrica. Entre as obras realizadas destacam-se a iluminação entre a Praia das Azenhas e a Capela Santo Amaro, bem como cerca de 2 km de iluminação na zona dos parques de estacionamento do Festival de Lá de Mouros e na Estrada da Ponte. O município efetuou ainda melhorias em vários pontos do concelho, nomeadamente na Avenida Camões, em Caminha, na Marginal Seixas, no Portinho de Vila Praia de Âncora e na Gelfa. Foi também adjudicada uma empreitada superior a 29 mil euros para reparar a iluminação pública na Rua de Santo António e na Rua da Igreja Velha, na União de Freguesias de Caminha e Vilarelho. Segundo a autarquia, estas intervenções permitem aumentar a segurança rodoviária e pedonal, melhorar a eficiência energética e valorizar os espaços públicos, reforçando a aposta num concelho mais seguro, sustentável e com melhor qualidade de vida para a população. Alto Minho recebe 45 novos militares da GNR em formação. O Comando Territorial da GNR de Viana do Castelo recebeu, na passada segunda-feira, 45 guardas provisórios no âmbito da formação em exercício do 58º curso de formação de guardas. Em comunicado, a GNR explica que durante este período os guardas provisórios serão integrados nos postos territoriais do Comando, onde terão o primeiro contacto com a realidade operacional da guarda, participando nas diversas missões de policiamento, prevenção e proximidade com as populações, sempre sob orientação e acompanhamento de militares experientes. Agora a fechar. Um homem surpreendeu tudo e todos ao passear tranquilamente com uma cabra de estimação pelos corredores de um conhecido centro comercial na Ilha da Madeira. O momento bizarro foi registado em vídeo por dezenas de clientes incrédulos e tornou-se imediatamente viral nas redes sociais. Nas imagens, o animal surge da trela a caminhar calmamente ao lado do dono entre as lojas, como se de um cão ou gato se tratasse, perante os olhares divertidos e perplexos dos seguranças e lojistas. Aconteceu no interior do Madeira Shopping. Embora a presença de animais de grande porte em espaços fechados seja proibida por motivos de higiene, a visita acabou por decorrer sem qualquer incidente ou distúrbio. O episódio gerou uma onda de comentários humorísticos a nível nacional, com muitas pessoas a questionarem se o animal estaria ali apenas para aproveitar os saldos de verão. Pois é, eu fico por aqui, desejo-lhe um ótimo domingo, volto em próximas edições.
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